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1: Olá, que tal? Que Deus ilumine a sua vida. Muita luz a todos ustedes. Você que acompanha esta programação, você que está escutando a hora, acompanhando, que a luz do Espírito Santo ilumine seus caminhos, que te dê a sabedoria. Que a luz do Espírito Santo abra seu entendimento, para que a grandeza de Deus chegue até você. Você que nos acompanha, e você está enfrentando momentos críticos. Você que está passando por situações críticas em sua vida. Há um Deus que pode cambiar toda essa situação. Estamos aqui para provar isso. Mostrar-lhes que há uma saída a todas estas pessoas. A todos vocês que nos acompanham. Pastor Leonardo, é um gosto estar aqui. Estamos aqui listos e preparados para atender a todas as pessoas.
2: Así es, Pastor Elielton, es un gusto poder dirigirnos una vez más a estas personas que nos están escuchando. Usted, amigo, amiga, que está necesitando de un auxilio, de una ayuda para poder salir de esa situación económica que usted enfrenta. El número de teléfono está a la disposición, 7808-8339. Usted puede llamarnos, escribirnos para incluir su nombre en la oración.
1: Você pode escrever-nos agora. Estamos à sua inteira disposição para atender sua necessidade. Por falar de necessidade, oiga-me bem e ponga muita atenção. Aprenda a lidiar com as perdas. Não sempre uno vá a ganhar. Claro que todos queremos ganhar, todos queremos conquistar. Pero também há momentos em que vamos enfrentar perdas, há momentos que vamos enfrentar lutas, há momentos que enfrentaremos dificuldades. E é em este momento que nós devemos confiar.

0: E Elias foi levado por el Senhor. Ou seja, Deus o levou. Eliseu não quedou chorando ou mirando hacia atrás a Elias. Eliseu seguiu adelante. Seguiu adelante e ele hizo el doble de lo que Elias hizo. Es decir, Eliseu não se preocupou com a perda de Elias. Ele não quedou mirando hacia atrás. E às vezes, você queda mirando as coisas que já passaram, que já sucederam. Você queda preocupado porque passou um problema, porque passou na situação, ou você queda mirando aquilo que você tinha. Sepa que Deus pode dar-lhes muito mais. Então, o conselho que lhe dou é: mire hacia adelante. Coloque sua força para adelante. Deus tem algo muito melhor e muito maior para dar-lhes. Ok? Bueno. Você pode escrever-nos agora, Pastor Leonardo. Perdão, uma vez mais, os teléfonos para que esta pessoa possa comunicar-se ahorita.
1: O número de teléfono onde podem comunicar-se é o 7808-8339. Pode chamar-nos, escrever-nos, enviar-nos um WhatsApp.
0: Bueno, vamos hoje, no programa de hoje, a ter uma história forte de superação. Ok? Mantenha-se conectado conosco, sintonizado nesta programação. Porque el poder de Dios le va a llegar.

0: Que Deus bendiga a todos ustedes. Estamos iniciando a hora, o programa La Hora del Milagro.
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0: E este programa, em La Hora del Milagro, é para que você que está sofrendo de um mal que ha estado em sua vida por muito tempo e você não sabe como resolvê-lo, como solucionar o problema que está em sua vida. E este mal que ha estado atuando em sua vida, quizás ele é entrado por uma envidia. Quizás você ha sofrido desde muitos anos atrás. E eu quero dizer a você que nós outros estaremos realizando este dia viernes, atenção, este dia viernes, uma batalha espiritual para que você vença todos estes problemas que ha estado em sua vida. Incluso eu quero que você escute agora os 10 sintomas. Atenção! Se você se identifica com um destes 10 sintomas, você necessita de liberação. Porque necessita de liberação. Porque atrás deste mal que ha estado

0: Estamos de regresso com esta programação La Hora del Milagro. E assim como você escutou a história desta persona e ela já venceu o problema, você também vai vencer. E ela estava cansada deste problema. Ela estava com sua vida totalmente destruída. Pero ela venceu esta batalha. E você também poderá vencer esta batalha. E eu quero mostrar aqui para você na Bíblia. Oiga-me bem, por favor. Eu quero que todos vocês entendam o que está escrito no livro de São Mateus, capítulo 11, versículo 28. Eu quero fazer uma pergunta a você que está aí em sua casa, em seu trabalho, que só você está escutando esta programação aí de um cantão, de uma comuna. Você está escutando de um bairro, de um município, de um departamento. Você está escutando esta programação. E eu quero fazer esta pergunta antes que nós outros venhamos a ler o que está escrito aqui. Você crê que Deus quer que você venha a sofrer com este problema? Você quer que Deus venha? Você crê que Deus quer que você sofra, que você venha a estar sofrendo com este problema? Problema hasta quando? Deus não quer que você sofra mais, muito por contrário, Ele quer que você seja livre. Mas para que você seja livre, é necessário que Ele se manifeste em sua vida. Mas para que Ele manifeste em sua vida, você tem que fazer sua parte. Ou seja, você não pode só quedar esperando, porque daqui a pouco eu estarei realizando uma oração por todos vocês. E eu quero que você prepare seu vaso de água, coloque cerca de la programação aí, de la rádio, onde você está escutando. Porque vamos orar para que Deus venha dar força para que você esteja conosco este dia viernes. Mas sepa que Deus não quer que você venha estar sendo escravizado ou escravizada por um problema que desde muitos anos que você ha vivenciado em sua vida este problema. Deus não quer que você seja escravo dele. Deus quer que você seja livre. E aqui está escrito no livro de São Mateus, capítulo 11, versículo 28, que ele disse assim: "Vinde a mim todos los que estáis trabajados e cargados." Veja só. Ele disse que todos aqueles que estão cargados, que estão trabajados, ele disse: "Vinde a mim." E ele sigue hablando: "E eu os farei descansar." Então, quem tem que se acercar-se é justé a ele. E neste dia viernes eu quero que você se acerque aqui ao templo de los milagros, e esta palavra que você está escutando vai se cumprir em sua vida. Você vai ser livre deste mal. Todas as cadenas del mal que esteja atuando em sua vida serão arrancadas de seus caminhos. Você será uma pessoa completamente livre desta envidia, desta depressão, desta pesadilla, desta mala sorte. Ele está escrito: "Vinde a mim a todos que estáis trabalhados e cargados." Você não está cargado, você não está trabalhado por um mal que sai toda a tua vida você tem estado com este problema. E você pensa que é normal este problema. Não é isso. Atrás desse problema existe um mal que tem que ser arrancado neste dia viernes. Porque estamos realizando o viernes de uma batalha espiritual. E muitas pessoas que han venido aos dias viernes, como você escutou na história de uma pessoa, eu vou colocar outra história de uma pessoa. Porque eu quero que neste dia viernes você se libere, você seja livre, de acordo? E caso você queira falar com nós outros, ou você escrever-nos, ou enviar áudio, 7808-8339, 7808-8339, escreva-nos, nós outros estaremos realizando a oração por você daqui a pouco. Depois desta, você vai escutar a hora, eis a história desta pessoa, e depois desta história, eu já vengo, estarei realizando a oração por todos vocês. Escutemos-nos a hora, a história desta pessoa, e já estarei de regresso aqui com o programa La Hora del Milagro.
1: 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Yo creo que un día de verdad vas a matarte y yo no sé cuándo. Entonces ella de la desesperación busca ayuda, un lugar en donde completamente internarme, porque ella ya no sabía si estaba loca, si estaba depresiva o cera. 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Entonces, pues, ella en esa búsqueda viene, empieza a participar en las reuniones y pues ella me lleva. Yo recuerdo que me dijo, prepara tus cosas, vamos a ir a un lugar en donde te van a ayudar como a mí me han ayudado, y fue así como comenzó.
2: El Espíritu Santo cambió todo en mi interior, mi corazón encontró una paz que no conocía y mi vida tomó un nuevo rumbo.
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0: Graças a Deus, graças a Deus. Assim como sucedeu na vida desta pessoa, esta pessoa foi livre do mal que ha estado atuando na vida de ella. Ella estava cargada, existia um trabalho na vida de ella e ella foi livre. Isto estará sucedendo aqui no Templo de los Milagros, aqui em São Salvador. Segunda Avenida Sur, número 530, entre la octava e la décima calle de Oriente, aqui cerquita del Cine Apolo. Você conhece? Está diagonal ao Cine Apolo, atrás da Biblioteca Nacional. Você venga com esta fé este dia viernes, aqui no Templo de los Milagros. E estaremos entregando para você o ponto de luz, porque escrito está também no Salmo 139, versículo 5: por detrás e por delante me rodeaste e sobre mim pusiste tu mano. Então, se Deus quer colocar a mano sobre você, para que este mal que ha estado em sua vida venga a salir. De acordo? Vamos realizar agora, neste momento, a oração. E eu tenho certeza que Deus vai dar força para você, força para que você possa vencer todos estes males que ha estado atuando em sua vida. Vamos falar com Deus.
1: Prepare um vaso com água. É momento de oração. Hablemos com Deus.
0: Mi Deus e mi Padre, em nome de nosso Senhor Jesus, e neste momento, e nesta cadena de oração, porque não é só eu que estou orando, existem várias pessoas em oração neste momento, pessoas que estão trabalhadas, cargadas, pessoas que estão sendo escravizadas por um mal, por um problema, estão escutando esta programação, meu Deus. E só tu podes fazer desta pessoa livre. Então, se vem a hora, meu Deus, visitar a Ed. Aqueles que o Senhor é escorrido. Então, se toca nesta pessoa e neste momento. Arranca este sofrimento, arranca esta angústia, esta aflição, este tormento. Tu dijistes em tua palavra: veni a mim todos os que estáis trabalhados e cargados, e eu os farei descansar. Pero quando ela chegue aqui neste dia viernes, ela será livre desta carga, deste peso, desta escravidão. Em nome de Jesus, e consagra todos os pontos de luz que estaremos entregando para esta pessoa neste dia viernes. E ela vai vencer este problema. Em nome do Padre, do Filho e do Espírito Santo, que esta água seja a medicina do céu para ela, para que ela tenha força. Assim eu determino, em nome de Jesus. Amém e graças a Deus. Beba desta água agora. Tenha força, tenha valor. Você vai estar este viernes. E eu tenho certeza que você vai estar vendo este problema que ha estado em sua vida cair por terra. E você terá o descanso, como disse o Senhor Jesus. Você vai ser livre deste problema. Então, se será este dia viernes, Segunda Avenida Sur, número 530, entre a octava e a décima calle de Oriente. O número de teléfono que você pode chamar por WhatsApp, 7808-8339. 7808-8339. Envie um áudio, um escrito, estaremos para poder ajudar a todos vocês. Que Deus diga a todos.
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graças a Deus. Damos início ao programa Señales. E queremos falar para você que é possível cambiar de vida, pero para bem. Porque de pronto cambiou sua vida, pero para mal. Você é aquela pessoa que antes padecia de não padecia de depressão, de vícios. E hoje, isso e muitos outros problemas. Você de pronto ha chegado a pensar: ojalá eu me muriera. Você ha chegado a dizer: não valgo nada. Quizás você ha vivido sempre triste, com depressão, sem sabor, assim, sem sentido la vida. Não tem ganas de bañarse, não tem ganas de salir, por lo menos a passear, trabalhar. Entonces, de pronto, você é aquela pessoa que solo va a trabalhar porque tem que trabalhar. Pero si fuera por usted, usted pasaría durmiendo todo el día, ¿no es verdad? Incluso usted que reconoce que quiere nuestra ayuda, usted puede marcarnos a nuestro número de WhatsApp al 7859-1218. Usted no tiene que pagar nada, estamos aquí para servirle si usted quiere una atención. Vamos a una canción que nosotros preparamos aquí para usted. Y ya volvemos con un testimonio de una persona que cambió de vida.